0: reais para que elas pudessem ter o que se chama acá de outorga, a autorização para funcionar. Então, existe hoje mecanismos muito simples de se reduzir a participação das pessoas pobres. As pessoas do Brasil não estão endeudadas por o jogo. O jogo é mais um problema que Lula trouxe ao Brasil. As pessoas estão endeudadas porque todas as empresas públicas brasileiras que o governo de nosso presidente Bolsonaro, que eu participei, tinham lucro. Hoje, todas têm prejuízos bilionários, de bilhões. Esse é o problema. O governo completamente desequilibrado. O governo levou o juro do Brasil, a remuneração do capital, para só a taxa normal do país é 18%. É algo incrível.
1: Sim.
0: E esse é o problema do Brasil. A incompetência, as mentiras, como se disse acá, e os líos, como se disse allá, de Lula para a população brasileira. Sim. Hoje, os pobres brasileiros não têm o que comer.
1: Senhor Lorenzoni.
0: Esta que é a realidade.
1: Sobre la continuidad que veremos en el gobierno de Flavio Bolsonaro, ¿usted cree que va a haber cierta independencia de su padre Jair Bolsonaro o vamos a ver un continuismo absoluto y a su padre gobernando en la sombra?
0: No, las personas son distintas, ¿no? Lo que caracteriza la candidatura de Flavio es los fundamentos y los principios de una sociedad libre. Es los fundamentos de la protección a familia, de la protección a vida, de la protección de los derechos de la propiedad. Son esos los fundamentos que hacen los países prosperar o no. Siempre que la izquierda mundial toma los países, tenta quitar la propiedad, tenta aumentar los impuestos, retira la libertad individual, coloca en riesgo la familia con la tesis e a prática woke, ou seja, a esquerda leva os países latino-americanos, sul-americanos e o Brasil não foge à regra, à tragédia econômica e principalmente a sua relação, por exemplo, com o narcotráfico. Por que Lula e o PT brasileiro, o Brasil dos Trabalhadores Brasileiros, lutou para que as organizações criminais brasileiras não fossem listadas como narcoterroristas? Porque há aí um conluio, há aí um acordo. Quando Lula ganhou a última eleição em 2022, havia festa nas cadenas brasileiras.
1: Sim.
0: Completamente de encarcelamento brasileiro, os presos todos ficaram muito felizes. E hoje é muito claro, quem vota em Lula sabe que está votando em favorecimento aos criminais brasileiros. É completamente diferente do que a mídia e a esquerda latino-americana vende Lula. Lula é uma tragédia para meu país.
1: Pois, ex-ministro Lorenzoni, integrante da campanha presidencial de Flavio Bolsonaro, graças por seu tempo em Caracol Radio.
0: Muito graças. Desejo um muito bom final de semana para todos.
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